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1: 19 graus.
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5: Olá, meus amigos, muito bom dia. Bem-vindos à emissão de quinta-feira, dia 11 de junho, dia que vai começar o Mundial de Futebol, o Campeonato do Mundo de Futebol, onde Portugal vai estar. Força Portugal, vamos ser campeões, vamos, temos de pensar é dessa forma. Temos de pensar positivo logo de manhã, a abrir mais uma sessão das manhãs da Rádio Clube, esta de quinta-feira. Espero que tenham tido um ótimo feriado no dia de ontem. Estamos de volta, hoje é uma quinta-feira, já quase aí no fim de semana, que bom, e tenham um dia feliz. Venham daí até às 10h30, conto convosco. Vamos abrir mais uma sessão com os melhores hits da cidade. Vem em Missy Miles, a Benson. Vai ser certamente uma quinta-feira abençoada. Richie Campbell e também TLC nas primeiras da Rádio da Capital. Bem-vindos. 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Espero que tenham um dia energético e positivo.
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assim a acordar aqui nas manhãs da Clube FM, música das TLC Waterfalls. Boa viagem, se vai a conduzir, atenção aí na estrada. 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Love Again, do Richie Campbell e também o Messi Miles no início da dose. Agora Justin Bieber, Love Yourself. Depois na Rádio Clube também passa aí o Clocks dos Coldplay. Boa quinta-feira a todos. 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

0: a aproximar-nos das 8 da manhã, nesta manhã de quinta-feira, 11 de junho, na Rádio Clube Clocks. E o Clocks não para, vamos a caminho das 8, com os Coldplay, também Justin Bieber. No início da dose, ouvimos Love Yourself. Espero já que tenham um ótimo dia, uma ótima manhã, hoje que se assinala o início do Campeonato do Mundo de Futebol, este 11 de junho. Na Rádio Clube, Chris Brown, Teddy Swims e também Rihanna. Somem e seguem aí até às 8 da manhã. Eu volto já a seguir, tenham uma excelente manhã. É o despertador da Clube, sempre com os melhores hits da cidade.
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5: Olá, bom dia. Começa mais uma hora das manhãs da Clube FM, onde a sua energia ganha também outra alegria. Para esta manhã de quinta-feira, dia 11 de junho. Bem-vindo, acorde com o ritmo. São os melhores hits da cidade, as manhãs da Clube FM no ar. 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Estamos cá sempre de segunda a sexta-feira, entre as 7h30 e as 10h30. Vamos abrir com mais uma sequência. Vem aí, já na abertura. Diogo Pissarra e os Bandidos do Canto, tu e eu. Depois juntamos também Bruno Mars, Rita Rocha e Kors com Radio. É assim a sua Radio até às 10h30. Manhãs da Clube, sempre com a energia da Galp. Bem-vindo, boa quinta-feira.
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0: Foi uma grande sequência a abrir mais uma hora das manhãs da Clube FM. Esta é a Radio dos The Course. Atrás também Rita Rocha, Bruno Mars e o Diogo Pissarro no início da dose. Essa nova roupagem de Tu e Eu. Hoje, dia 11 de junho, dia que se assinala a abertura do Campeonato do Mundo de Futebol 2026 e vai ter o arranque. O palco principal do jogo é na cidade do México, hoje com o México e África do Sul. Portugal vai jogar na quarta-feira, dia 17. Portanto, força Portugal, bom campeonato para o nosso país, vai ser certamente um grande campeonato do mundo. Bem, para já vem aí mais uma dose, mais música para ouvir na Clube FM. As próximas são com Ellie Goulding, Os Humanos e as 20 mais da semana.
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0: Estão ligados na Rádio da Capital e abasteça o seu dia com boa disposição e também nas Galpes, Viveiros, Madalenas, Poço Barral, Porta Cruz. 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Tivemos aí as 20 mais da semana, duas delas das mais votadas pelo auditório. Vá votando aí no seu tema favorito, já depois da manhã, no sábado, temos o compacto. Tivemos aí também Ellie Goulding e os Humanos pelo meio. Esse muda de vida. Não muda em estação, porque vem aí mais uma sequência com Post Malone e depois o Ed Sheeran, Lady Gaga e os Take That, agora na Clube FM.
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0: acorda connosco começa o dia a ganhar nas manhãs do Clube FM, a caminho das 9. Take That, These Days. Espero já que esteja a ter uma boa manhã. Tenha esta quinta-feira um dia especial. Como já sabe, hoje também começa o Campeonato do Mundo de Futebol. É um dia também especial para Portugal. Tivemos aí Lady Gaga, Ed Sheeran e Post Malone nas últimas na Rádio da Capital. Até às 9 fica aí Rema e depois Naughty Root. Esteja onde estiver, obrigado por estar com a Rádio da Capital. Já sabe, é abastecer sempre com boa disposição aqui as suas manhãs, os melhores hits da cidade. Estou de volta já a seguir às 9. Até já.
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4: 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Bom dia, bem-vindos. Hora 9 das manhãs. Vamos juntos até às 10h30 nesta quinta-feira, 11 de junho. Vamos abrir esta hora com Lost Frequencies, vem aí a primeira, Reality, depois Benson Boone, juntamos Uncle Cracker e ainda a Marisa Lisco, António Zambujo. A emissão está online, já sabe também em www.rclub.pt. Daqui a pouco vamos ter as 20 mais da semana, com a Nós Madeira, vá votando aí no seu tema favorito. Porque no sábado, já depois da manhã, temos o compacto às 11, com a reunião dos 20 temas mais votados pelo auditório. Por si.
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0: essas as primeiras a abrir, esta hora 9 das manhãs, na Clube FM Marisa Liz. E este com António Zambujo, um dia de domingo. Já não falta muito, hoje é quinta-feira, portanto já estamos quase, quase a chegar ao fim de semana. Uncle Cracker, Benson Boone e também Lost Frequencies da Rádio Clube, esse Reality. A realidade é que às 9h30 temos notícias, o essencial da informação, mas ainda falta. Agora, na Clube FM, Biffy Clyro, vem esse Rearrange. Depois o Evandro, Destiny Child e ainda o Julinho. As próximas na 106.8. Boa quinta-feira a todos.
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1: Esta é a Rádio Clube, a Rádio da Capital, está no ar mais uma hora das manhãs, até às 10h30 estamos juntos. Música é do Julinho, esta Beira-Mar. Já não falta muito para andarmos muito, muito à Beira-Mar, até porque o verão está quase aí a chegar. Destiny's Child, o Evandro e também Biffy Claro, as últimas na 106.8. Preparem-se porque daqui a pouco vêm aí as 20 mais da semana, mas antes temos uma sequência de 3 que tem aí Marshmello, David Guetta e também Shaggy, para ouvir agora na Clube.
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3: Hoje, pelas 4h30 da tarde, acontece a cerimónia de condecorações por ocasião do Dia de Portugal de Camões e das comunidades portuguesas no Palácio de São Lourenço. Serão homenageados pelo Presidente da República António José Seguro, o ator, encenador e produtor Eduardo Luís, a Banda Municipal de Santana e o Centro da Mãe, Associação de Solidariedade Social, pelo contributo prestado à comunidade madeirense. O Conservatório da Madeira e a Universidade Nova, através da Faculdade de Ciências Sociais e Humanas do Centro de Estudos em Música, reforçam a investigação artística e musicológica na região. O protocolo estabelecido com o CESEM fortalece esta Academia Madeirense e impulsiona os projetos de investigação, formação avançada e produção de conhecimento sobre a cultura musical. O Clube Naval do Funchal alerta os sócios e utentes para a circulação de mensagens SMS fraudulentas que estão a ser enviadas em nome da instituição numa tentativa de recolha de dados pessoais através de ligações falsas. A informação foi divulgada pelo clube através das redes sociais depois de ter conhecimento que alguns sócios receberam mensagens com pedidos de confirmação de endereço de correio eletrónico.
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0: Levantar, sorrir e aumentar o volume sempre com as músicas, as melhores da Clube FM, aqui para ouvir nas manhãs da 106.8. Quem acorda connosco começa melhor o dia, ganha sempre. Músicas a rodar é do Shaggy, What's Love e também David Guetta e esse Gone, Gone, Gone. Música que tem também Teddy Swims e Tones and I. E ouvimos ainda no início desta dose de 3, sem conversas pelo meio, Live Before You Love Me, de Marshmello e Jonas Brothers. Vem aí agora às 20 mais da semana, até porque vamos a caminhar para o final de mais uma hora das manhãs. Vem aí duas das 20 mais com a nós. Depois ainda vou juntar Shabuzi e Gwen Stefani. Eu volto à hora certa, às 10 da manhã. Até já.
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5: É a energia que contagia aqui as manhãs da Clube FM. Cada manhã é uma nova playlist. Bem-vindos. Está a abrir mais uma hora das manhãs. Nesta quinta-feira, dia que arranca o Campeonato do Mundo de Futebol, Força Portugal. Vamos jogar no dia 17. Vai ser também um grande jogo. E hoje começa o México com a África do Sul, este Campeonato do Mundo. E começa também mais umas manhãs da Clube. Mais uma hora. Mais meia hora a final desta emissão de hoje, 11 de junho, com a energia da Galp. Vamos abrir esta sequência, esta primeira sequência é com Nuno Ribeiro, essa mulher. Depois Katy Perry, também Slow Jam.
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0: As manhãs do Clube FM no ar até às 10h30. Primeiras a abrir, Slow J, Where Is That? Atrás também Katy Perry, e o Nuno Ribeiro esteve no início da dose com essa mulher. É assim, o seu despertador oficial já está no ar desde as 7h30, sempre com a energia da Galp. 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Agora na Rádio Clube vem aí Barba Bandeira e depois vamos ter também daqui a poucas 20 mais da semana. Mas antes disso tudo, a Pink, Just Give Me a Reason.
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0: Já estamos a chegar ao final desta emissão das manhãs, desta quinta-feira, 11 de junho. Tenham uma excelente quinta-feira, bom trabalho e já agora bom fim de semana, porque não, amanhã já é sexta, já está aí a cheirar o cheirinho de fim de semana no ar. Com o verão a chegar também, já está mesmo perto. Tenham uma excelente manhã, vem aí as 20 mais para fecharmos esta sessão de hoje das manhãs. Amanhã estou de volta às 7h30. Agora ficam aí as 20 mais e depois a revolta do vinil com o Miguel Sousa. Chega aí com os clássicos. Fiquem bem. Bom dia.
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0: Meio-dia e 39.
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2: Olá, daqui é Massive Soul, diretamente para a Madeira, para a Rádio Clube 106.8. E espero que vocês gostem desta minha nova música, ok? Só acho que tu gostas.

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0: 13:28.
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3: O Presidente da República, António José Seguro, iniciou hoje a sua primeira visita à Madeira depois de ter assumido o cargo. Esta sua vinda à região prolonga-se até o dia de amanhã e está associada às comemorações dos 50 anos da autonomia da região autónoma da Madeira e dos 40 anos da adesão de Portugal à União Europeia. Na cerimónia de condecorações por ocasião do Dia de Portugal de Camões e das Comunidades Portuguesas, que acontece hoje no Palácio de São Lourenço, serão homenageados pelo Presidente da República, o ator, encenador e produtor Eduardo Luís, a Banda Municipal de Centeno, Centro da Mãe, Associação de Solidariedade Social, pelo contributo prestado à comunidade madeirense. O Grupo Parlamentar do PS Madeira apresentou na Assembleia Legislativa um projeto de resolução que recomenda ao Governo Regional a criação de uma estratégia regional de gás natural liquefeito e combustíveis alternativos, articulada com o reforço das energias renováveis para garantir a autonomia energética da Madeira e abrir novas oportunidades económicas. O PS Madeira sublinha o potencial económico de uma estratégia inteligente de gás e renováveis, tirando partido da cadeia de Sines, Madeira e dos portos da região. A seleção nacional entrou com o pé direito no último teste antes do Campeonato do Mundo. Portugal venceu a Nigéria por 2-1 no jogo de preparação, onde os golos portugueses foram assinalados por Pedro Neto e Francisco Conceição.
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0: São 14 horas.
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1: Chama-se Pressão, é o tema de P-Breeze e participação de Sofia. E aqui estamos nós, de regresso a seguir ao almoço, sem pressão. Ora, se não comemos a mais, sem pressão, não é? É por aí, não é? Só às vezes come mais, fica assim um bocadinho aquela. Bom, entretanto, vamos... Isto não começou bem, já não começou bem, mas a partir daqui prometo que isto vai melhorar, ou não, vamos ver. Próximas 3 horas, esta é a Vitamina C, bem-vindos. Edição para esta quinta, dia 11 de junho, e me convido então para juntar aqui nós. Também vamos, na tarde, deixar-vos sugestões para o fim de semana. Vamos falar também do Mundial 2026, começa hoje, mas por enquanto vamos já à música. Napa e Vanzi, chama-se Infinito. Depois, Sandra Dória, na Clube FM. São os melhores hits da cidade. Boa tarde.

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Woman é o tema da Doja Cat na Clube FM, mais um grande hit a tocar nesta tarde. Ora, hoje, dia 11 de junho, dia marcado pelo início do Mundial 2026. Quer isso dizer que a partir das 8 horas da noite joga-se já o México frente à África do Sul, partida que terá o concerto de Shakira, acompanhada também de Burna Boy, sendo que será o concerto então de inauguração do Mundial 2026, ela que irá trazer o seu tema oficial para este Mundial. Quanto à nossa seleção, a seleção portuguesa joga na próxima semana, na quarta-feira que se avizinha, então daqui a menos de 8 dias, a partir das 6 da tarde, joga-se esse Portugal, República Democrática do Congo, do Grupo K. Continuamos com música na Clube, temos Taylor Swift, Conan Gray também, sequência 3, a caminho na tarde.

0: Esta música para mim representa tudo aquilo que a nível de sonoridade dá mais brilho a um verão. Sei que ainda estamos aqui a fechar a temporada de primavera, mas esta música é extraordinária. É uma música de The Magician, chama-se You and Me. E vamos continuar já a seguir com os 20 mais. Temos Sienna Spiro em Material Lover e também Rolling Stones na lista das 20 mais desta semana. Lista que está disponível na íntegra também nas nossas redes sociais. Não se esqueçam de votar para, através da nossa página rclube.pt.
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1: O bairro das flores é o tema dos bandidos do Cante. Bem, se há coisa que eu gosto quando me convidam é para uma patuscada, mas honestamente, quando me convidam para uma feira das sopas, mas estou a falar a sério, é daquelas coisas que eu fico completamente rendido. E a tradição está de volta também para os Lares de Santana, onde a 22ª edição da Feira das Sopas do Campo já tem data marcada para o fim de semana que se avizinha. Sábado e domingo podem aproveitar para dar um pulinho até à Casa do Povo da Boa Ventura e desfrutar desta Feira das Sopas do Campo. Ah, sopa entulhada, sopa da entulhada, então é uma coisa melhor. É verdade, então aproveitando já a proposta para o fim de semana. Por ora, vamos continuar com a música. Temos Expensive Soul, depois Tiago na Carata e já voltamos a falar daqui a poucos minutos. Até já, boa tarde, bom trabalho, boa semana.
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0: 14h45.
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Hoje celebra-se também o Dia Internacional do Brincar, lembrando da importância da brincadeira para os mais novos e para os mais garudos também, não é? Faz falta a brincadeira. A malta está um bocadinho séria, ainda assim muito respondendo nas redes sociais. Faz-vos falta brincar e rirem um bocadinho mais, a verdade é mesmo essa. E hoje celebra-se então o Dia Internacional do Brincar, portanto os mais velhos podem aproveitar para ir buscar também os seus filhos e desfrutarem deste Dia Internacional do Brincar e desfrutarem então da brincadeira. Por aqui vamos à melhor música também na tarde. Temos Coldplay com este Magic. É para nos levar até às 3. Boa tarde, bom trabalho, boa semana, fica ligados.

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1: Temos só para aproveitar nesta tarde. Muito boa tarde, esta é a Clube FM. Ouvimos a Irina Barros aqui na vossa rádio. Agora, amanhã vamos continuar também com o céu limpo, mas há uma ligeira descida das temperaturas, diz o IPMA, quanto ao vento a superar em geral fraco, ainda na previsão. As temperaturas que deverão baixar assim 2 graus, 2, 3 graus, diz aqui o Instituto Português do Mar e da Atmosfera. Mais uma hora de música na vossa rádio também a começar agora. Vamos aqui com música de João Só e Tiago Nogueira, Quem Não Sabe Amar. Temos Nuninho Navarro logo de seguida. Esta é a edição da Vitamina C convosco até às 5. Se regressar ao trabalho, seguimos juntos também aqui na tarde. Já sabem, os melhores hits da cidade estão por aqui.
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This is Fado para os Mil Kids Fans. E nem de propósito, a Câmara Municipal de Machico promove durante este mês de junho uma nova edição do projeto Fado à Capela, com a atuação de fadistas em adros de igrejas e capelas do concelho. Os espetáculos que acontecem pelas 9 da noite, a entrada é gratuita. E no próximo sábado tenho já um espetáculo então para assistirem, de parte de Agostinho Burguês, Entre Amigos. Acontecerá no Largo de Nossa Senhora do Bom Caminho, Santo António da Serra. Portanto, convite-se para no sábado darem um pulinho para os lares de Machico e desfrutarem deste Fado à Capela. Ok, querem ficar por aqui pelo Funchal? Então fiquem por aí, porque também aqui nesta hora vamos ter ainda mais uma sugestão para o fim de semana por cá. Por enquanto temos Sam Smith e este Baby You Make Me Cry, também o James Young, logo de seguida.

0: Aí está uma vertente de amor por parte do Bruno Mars, este Risk It All. E já de seguida vamos ter dois temas das 20 mais na Clube FM. Anitta com Pinterest e também Marisa Liz fazem parte das 20 mais desta semana. Já podem votar em rclube.pt. Já agora, Anitta, que será uma das cantoras, também atuará a anteceder uma das partidas do Mundial 2026. O Mundial começa hoje, sendo que a atuação de hoje será com a Shakira, neste caso no México, na partida que irá opor precisamente o México frente à África do Sul. Aliás, esta é uma das duas partidas que se jogam hoje às 8 horas da noite. Outra partida também no dia de hoje é também no Grupo A, a República da Coreia frente à República Checa. Portugal joga-se só na próxima semana, quarta-feira, frente à República Democrática do Congo, a partir das 6 da tarde, para o Grupo K.
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1: Quando acabar o dia, Gonçalo Malafaia na Clube FM. São os melhores hits da cidade. Comprometido também ao longo desta hora, tinha-vos dito que iria deixar-vos uma sugestão aqui para o Funchal para este fim de semana. Então sabem que estreou-se no passado fim de semana a Cólera de Shakespeare no Teatro Municipal Baltasar Dias, sendo que pode contar com mais sessões durante este fim de semana que se avizinha. Amanhã, sexta-feira, às 8 da noite, sábado também à mesma hora e no domingo às 3 da tarde e às 7 da tarde. E vocês perguntam-me porquê a Cólera de Shakespeare. Esta é uma peça extraordinária que vos vai fazer rir até mais não, onde fala de dois encenadores que estão a disputar um grande subsídio para as suas companhias. E o que é que eles fazem? Marcam castings para o mesmo dia, à mesma hora e com os mesmos atores. Portanto, o resultado eu ainda nem vi e já estou-me a rir, não é? Portanto, eu acho que vocês vão fazer a mesma coisa. Já sabem, os bilhetes estão à venda no Teatro Municipal Baltasar Dias. Tem o valor de 12 euros, um espetáculo para maiores de 16 anos. Segue a melhor música aqui com Marisa. Depois temos Valas. Boa tarde, são os melhores hits da cidade.
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1: To Begin Again, o tema da Ingrid Michaelson com o Zayn Malik. Vale a pena dizer que Ingrid Michaelson tornou-se conhecida com o tema BOK, na altura por uma campanha de uma marca de comida que vocês conhecem e muito bem. Entretanto, vamos continuar na tarde da Clube com os melhores hits aqui na vossa rádio. Claro que temos bons sons para escutar e também o convite ainda para amanhã pela manhã escutarem as manhãs da Clube FM com o Nélio e o Fabrício às 7:30 da manhã, que começa bem o dia. Boa descrição, boa música. E se disser, epá, isso é muito cedo, calma, o Nélio está por cá até às 10:30 da manhã, portanto, tem mais metade da manhã para poderem escutar das manhãs da vossa rádio. E também podcast, quando quiserem, podem escutar todos os nossos programas na nossa página. Segue música, Macklemore com Ryan Lewis e Ed Sheeran, Growing Up. 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

de facto uma das maiores artistas nacionais de todos os tempos, Sara Tavares, aqui com o Molinex neste Menina de Céu. O regresso à melhor música para mais uma hora pela vossa rádio e já agora aproveitando também aqui o bom ritmo que vos trouxemos. Amanhã, ritmo não falta na edição do Algoritmo, programa que acontece às 11 da noite na Clube FM. São 2 horas só com a melhor música de dança, sendo que também no sábado vão ter ainda mais uma edição com mais 2 horas da melhor música de dança. Fica o convite na programação da Clube FM. Agora vamos para mais uma hora com aqui sons de O Terno e este Bielzinho, Blue Eye Buba Espinho logo de seguida. Esta é a Vitamina C, eu sou o Hugo Simões, seguimos juntíssimos até às 5, venham daí.

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Roses é de St. John, a remistura é de Iman Beck na tarde da Clube FM. Se gostam de fazer exercício físico, então fica desde já o convite para participarem no Business Basket. É uma iniciativa que então convida as empresas e também as instituições a formarem equipas e a participar nesta iniciativa. Promovida pela Associação de Basquetebol da Madeira, se trabalham então numa empresa ou numa instituição, podem formar uma equipa. As equipas podem ser masculinas, femininas ou mistas e cada equipa deve ter entre 4 e 6 elementos. As inscrições podem ser feitas até ao dia de amanhã, dia 12. O formulário completo está disponível na página da Clube FM em rclube.pt e depois participem nesta iniciativa de 22 a 26 de junho. Aproveitem desde já. Segue-se música da Meghan Trainor aqui na Clube FM. 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

0: Boys, Fire, Carlos Santana, Jennifer Lopez e também o Baby Bash. Falando em Fire, On Fire, estão as 20 mais desta semana. Já a seguir vamos ter duas das canções que estão precisamente On Fire esta semana. Inês apenas com Sinto Muito e também o Edmundo Inácio com Peculiar. E não se esqueçam de votar. Podem votar uma vez por dia em rclube.pt. Lá está, é um voto com moderação. É por aí. Entretanto, já sabem, no fim de semana também tem a contagem das 20 mais. Sábado às 11 da manhã com Nélio Fabrício. A posição acontece domingo às 4 da tarde.
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1: Tanto tempo a canção dos Bandidos do Canto. E ontem foi dia de estreias nos cinemas nacionais. Mais 8 filmes estrearam no nosso país. E posso dizer-vos que entre os filmes, para os mais novos, a animação entregue a cargo de Mumbo Jumbo. Ainda também destaque para o filme O Dia da Revelação, um filme realizado por Steven Spielberg. E já agora damos destaque também a um outro filme que também estreou precisamente no dia de ontem, um filme de produção nacional chamado 18 Buracos para o Paraíso. Aliás, é um filme que esteve em exibição também em alguns festivais de cinema pelo mundo fora, como em Guadalajara, também na Estónia. E posso dizer-vos ainda que este é o primeiro filme português a ser internacionalmente certificado com o selo Green Film por boas práticas de produção sustentável. 18 Buracos para o Paraíso, um filme de João Nuno Pinto. Já está nos cinemas. Segue música na tarde da Clube. Clã a seguir.

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Canção boa, com boas energias para nos acompanhar na tarde com os One Republic e este I Ain't Worried. É um dos temas também incluídos na banda sonora do filme Top Gun Maverick, o filme com Tom Cruise. A seguir vamos ter o Tom Cruise da rádio, o Vítor Brites, que até às 8 é o regresso a casa da Clube FM. Estão muito bem aqui na tarde, estão muito bem, sim senhor. E amanhã prometo regressar aqui a esta vitamina C quando forem 2 horas. Portanto, já a seguir, então final tarde com o Vítor Brites, na hora de ponta, para o final Harry Styles com este Golden para recordar, a caminho das 5. Boa tarde, bom trabalho, boa semana e amanhã já é sexta, não pensei mais nisso.

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assim a abertura destas 3 horas de Hora de Ponta, desta quinta fora de pós de um feriado. Há que voltar à realidade. Alguns, porque eu sei que há muita gente que aproveitou para meter férias. Bom fim de semana para esses já, não é? Até às 8 da noite, aqui na Clube FM, Hora de Ponta. 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Abrimos com Seasons. E é claro, estações há muitas, mas de rádio e que passem as músicas que gostas, só há Clube FM. E mais nenhuma. Essa que é essa. Para já, viagem no tempo a lembrar Chris Summer, Mint Sleep com Lenny Kravitz, aqui nesta Hora de Ponta. Se agora chegaste, fica por cá, tenha um bom final de tarde.

As mulheres são a coisa mais bonita do mundo. São o pulso eterno, o início de tudo. E por isso devemos amá-las.

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aquelas músicas que a mim faz-me lembrar outros verões, e este calor também faz-me lembrar o verão. E estamos cada vez mais perto do verão também, e a tua rádio vai estar aqui também para te dar as músicas que gostas também neste verão de 2026. Para continuares ligado, também online em rclub.pt ou até mesmo na posição 293 da Nós Madeira. Hoje é Dia Internacional do Brincar, por isso, se ainda não brincaste, aproveita e brinca um pouco. Já te conto mais neste Hora de Ponta. E hoje também é dia que marca a abertura do Mundial de 2026, com toda a gente a torcer pela nossa seleção. Assim é que é. O resto, drop that. Olivia Rodrigo agora aqui na Club FM. Bom final de tarde.

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1: É tempo de saberes do tempo para amanhã, sexta-feira, e para amanhã o Instituto Português do Mar e da Atmosfera prevê uma sexta-feira com o céu em geral pouco nublado, a máxima é de 24 graus para Funchal, 23 para Porto Santo, as mínimas vão começar nos 17 graus no Porto Santo, 19 no Funchal. É assim que vai estar o tempo amanhã, sexta-feira.
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0: com as músicas que gostas a passarem por cá na tua 106.8 até às 8 da noite. Regresso a casa com Hora de Ponta. E não te esqueças que depois de chegares a casa tens tempo suficiente para continuar ligado ao Clube FM online em rclube.pt, onde também podes e deves votar nas tuas músicas favoritas das 20 mais da semana. Tabelinha está lá, há contagem já no próximo fim de semana com Nélio e Fabrício no 20 mais compacto. Ficamos com duas que nos acompanham esta semana.
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Stars no final, Rita Rocha e Diogo Pissarra, um do outro, assim somos nós, pelo menos até às 8 da noite aqui na Clube FM, neste Hora de Ponta. Se chegaste agora, ótimo, aproveita, faz uma boa viagem ao som das músicas que gostas. Para quem ainda não saiu do trabalho, calma, está quase o fim de semana, cada vez mais perto, ainda que para muitos eu sei que já estão de fim de semana, mas vamos ignorar isso por agora, vamos respeitar quem está a trabalhar e quem está a regressar a casa no meio dos seus afazeres. 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Para já, The Magician, You and Me, por cá. Até às 8 da noite, bom final de tarde.

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Abertura desta segunda hora de Hora de Ponta. Cá vamos nós nesta segunda hora e até às 8, sempre firmes, com as músicas que gostas, é verdade. Depois de um feriado, ai, até sabe a pouco, não é? Trabalhar hoje e amanhã para quem não pôde meter férias. Bem, se estás de férias, aproveita. Quem não está de férias, faça uma boa viagem à escuta das músicas que gostas aqui na Clube FM. Isso é garantido. 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Para já aí vem Move, Adam Portis, Strive aqui na Clube FM. Bom final de tarde.

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Eu sei, é hora de ponta, muita correria, muita gente a sair da praia. O dia também esteve propício, sobretudo para quem esteve de férias. E não esteve de férias, ainda vai a tempo de dar um mergulhinho também. Vão, é com calma, não tenham rush, ok? Para já, continuamos sempre ligados em 102.8, online rclube.pt. Hoje, neste que é o dia de brincar, é verdade, Dia Internacional do Brincar, World Play Day, evento conhecido como Dia Internacional do Brincar, ou Dia Mundial do Brincar, que é celebrado em mais de 40 países, incluindo Portugal. Este dia relembra que brincar é um direito consagrado no artigo 31 da Convenção sobre os Direitos da Criança das Nações Unidas e uma alegria essencial para as pessoas de todas as idades. Brincar traz vantagens como diversão, educação, aumento da concentração, criatividade e também convivência. Por cá, vamos convivendo até às 8 da noite com calor à mistura, Fever Dream, Alex Warner, tocar agora na Clube FM. 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
1: É tempo de saberes do tempo para amanhã, sexta-feira, e para amanhã o Instituto Português do Mar e da Atmosfera prevê uma sexta-feira com o céu em geral pouco nublado, que irá apresentar períodos de maior nublosidade na vertente norte da Ilha da Madeira até o início da manhã e a partir do final da tarde. Já na região do Funchal conta com o céu em geral pouco nublado e uma pequena descida da temperatura máxima. Mas não te assustes, para amanhã a máxima é de 24 graus para Funchal, 23 para Porto Santo. As mínimas vão começar nos 17 graus no Porto Santo, 19 no Funchal. É assim que vai estar o tempo amanhã, sexta-feira.
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0: são as músicas que gostas a passarem por cá na tua 106.8 até às 8 da noite. Regresso a casa com Hora de Ponta. E não te esqueças que depois de chegares a casa tens tempo suficiente para continuar ligado ao Clube FM online rclube.pt, onde também podes e deves votar nas tuas músicas favoritas das 20 mais da semana. Tabelinha está lá, há contagem já no próximo fim de semana com Nelly e Fabrício no 20 mais compacto. Ficamos com duas que nos acompanham esta semana.
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sabes, à toa, aqui com os vizinhos já não saio. É tipo aquela música daqui não saio, daqui ninguém me tira. Bem, só é verdade, no meu caso, pelo menos às 8 da noite, que é até a hora que estou cá neste Hora da Ponte. E conto contigo, aqui ligado, também à Clube FM, a ouvir as músicas que gostas. E espero eu que estejas a cantá-las a todas, também no teu carro, ou onde quer que estejas. 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Para já, por falar em geladinho, Summertime Magic, Childish Gambino, aqui na Clube FM. Bom final de tarde. Faz uma boa viagem à escuta da 102.8.

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de um feriado depois de uma quinta-feira quente, parece mesmo que é verão. Summer, Calvin Harris, na abertura desta terceira hora de Hora de Ponta. Eu conto contigo aqui nesta viagem até às 8 da noite e conto também com o apoio do Plaza Madeira, que está à espera da tua visita também, e da minha, também. 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Por cá, continuamos neste Dia Internacional do Brincar. A não esquecer de brincar, arranja um tempinho e brinca. É bom para a criatividade e também para a convivência. Pais com filhos, com avós, enfim, a família toda reunida. Isso é que é preciso. A banda sonora fica aqui deste lado na Clube FM, agora com Moonlight, Leonie Marcos and Martinez, aqui na 102.8. Bom final de tarde.

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Aí está quase no final, Shawn Mendes, In My Blood, somos Portugal. Eu prometi, cumpri, cá está, no dia em que abre então o Mundial de Futebol. É verdade, hoje é o dia que marca a abertura do Mundial 2026. Todos juntos a torcerem pela nossa seleção. Há muitas estatísticas no ar. Será que é desta que o Caneco vem para Portugal? Enfim, só temos mesmo que apoiar. A Clube FM vai estar por cá também a te dar a música para te ajudar neste Mundial. Para já, porque estamos aqui a torcer por Portugal, vem Som Nacional, Gustavo Reinas, Rota de Colisão, contra tudo e contra todos, vamos lá trazer o Caneco para casa, ok? Para já, fica aqui a música de Gustavo Reinas, bom final de tarde. Daqui a pouco já te conto como é que vai estar o tempo amanhã, sexta-feira. Dizem que o amor...

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1: É tempo de saberes do tempo para amanhã, sexta-feira, e para amanhã o Instituto Português do Mar e da Atmosfera prevê uma sexta-feira com o céu em geral pouco nublado, que irá apresentar períodos de maior nublosidade na vertente norte da Ilha da Madeira até o início da manhã e a partir do final da tarde. Já na região do Funchal conta com o céu em geral pouco nublado e uma pequena descida da temperatura máxima. Mas não te assustes, para amanhã a máxima é de 24 graus para Funchal, 23 para Porto Santo. As mínimas vão começar nos 17 graus no Porto Santo, 19 no Funchal. É assim que vai estar o tempo amanhã, sexta-feira.
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0: com as músicas que gostas a passarem por cá na tua 106.8 até às 8 da noite. Regresso a casa com Hora de Ponta. E não te esqueças que depois de chegares a casa tens tempo suficiente para continuar ligado ao Clube FM online em rclube.pt, onde também podes e deves votar nas tuas músicas favoritas das 20 mais da semana. Tabelinha está lá, há contagem já no próximo fim de semana com Nelly e Fabrício no 20 mais compacto. Ficamos com duas que nos acompanham esta semana.
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São os BTS com o Swim, enquanto vamos nadando em direção às 8 da noite, que é como quem diz, em direção ao final deste Hora de Ponta desta quinta-feira. Espero que tenhas tido uma excelente quinta-feira, sempre à escuta das músicas que gostas, enquanto a Hora de Ponta regressa amanhã no mesmo horário, como sempre, também com o apoio do Plaza Madeira, que continua à espera da tua visita o ano inteiro, 3 pisos, 68 lojas, as marcas exclusivas, aquela refeição e aquele geladinho que tanto jeito dá com este calor. 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Eu estou de regresso amanhã, despeço-me ao som de Lolly Young, From Down Here, da minha parte, é mesmo tudo. Tchau, tchau, até amanhã, até lá, já sabes, porta-te bem.

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3: Miguel Albuquerque considera que as recentes declarações do Presidente da República sobre a necessidade de rever um modelo de financiamento das regiões autónomas vão de encontro a uma reivindicação antiga da Madeira e dos Açores. O Presidente do Governo Regional entende que a nova realidade geopolítica e estratégica do Atlântico reforça a necessidade de um maior investimento do Estado nas regiões insulares. A Secretária Regional da Saúde e Proteção Civil, Miquela Fonseca de Freitas, reuniu-se com o bastonário da Ordem dos Fisioterapeutas, António Lopes, acompanhado pela Presidente e pela Vice-Presidente da Direção Regional da Madeira, da Ordem Mara Gouveia e Joana Pita. Entre os assuntos em análise esteve o novo modelo de financiamento da medicina física e de reabilitação, que, segundo a governante, o bastonário manifestou discordância em relação ao modelo nacional e à falta de autonomia atribuída aos fisioterapeutas, sem colocar em causa a legalidade da portaria regional. Foi aprovado na Câmara Municipal do Funchal um conjunto de matérias bastante importantes para a cidade, citando o Jorge Carvalho, presidente da Câmara Municipal, com destaque para a suspensão parcial do pleno diretor municipal e o novo regulamento de alojamento local.
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2: 21 graus.
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